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0: una canción para el amigo Rodrigo allá por el Brachi. A ver, ¿qué canción, che? Ay, ay, ay. Hoy vamos con qué personaje y Los Ángeles Azules puede ser. Sí, le va a gustar, sí. No es solo la conga, ¿sabe? Esa es grande, Rodrigo. Más saludos por acá.
1: Boa tarde, Paula. Tudo bem? Bom, por aqui, como sempre, ligadinha no programa Tropicalíssimo. E te peço que me passes uma música com um grupo musical Géminis Caminhando. E como sempre, vai para todos os ouvintes do programa Tropicalíssimo e para ti, aí na rádio, tá bom? Um ótimo fim de semana para todos os ouvintes e para ti junto à família, Paula. Um ótimo fim de semana para todos, tá? E muito obrigado por ser atendida. Um grande abraço. Beijos. E até segunda-feira.